0: Não sei se tem noção.
1: Six.
0: Can you type in Jason's date of birth?
1: 08-30-1974.
0: I'm ready.